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2: Vem se embora comigo, hein? Bom demais, bom demais.
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2: Fala aí, meu povo lindo, como é que você tá, meu amigo? Como é que você tá, minha amiga? Tudo bem? Obrigado pelo seu carinho, hein? Obrigado pela sua audiência. Que prazer. Que alegria de estar com vocês a partir de agora, trazendo esse montão de música linda, esse montão de sucesso. Só modão bonitão, só as cuti-cuti de modelos aqui na nossa rádio, é bom demais. Vamos embora que não pode parar, tem muita música linda nessa quinta-feira, hoje dia 14 de maio de 2026. E claro, você é o nosso convidado, a nossa convidada especial. Começando muito bem, Gustavo Mioto, Princesa.

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0: bom demais. Bruna Lipiane, Inocente na Cama, aqui no nosso Arena Sertaneja, hein? Só modão bonitão. Só as conte-conte de modelos aqui na nossa rádio. Como eu fico feliz, a gente tá aqui, ó, juntinho com vocês, trazendo esse montão de música linda, esse montão de sucesso. Vamos embora que não pode parar. Eita, modão bonitão é aqui no nosso Arena Sertaneja pra todo esse Brasilzão, hein?
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3: Olá, terça-feira, a partir de agora você fica bem informado aqui na sua rádio. As instituições financeiras têm até hoje para transferir a um fundo público os recursos esquecidos pelos correntistas em suas contas. A determinação consta em portaria publicada na última semana pelo governo para regulamentar o Desenrola 2.0. Balanço divulgado no mês passado pelo Banco Central mostra que ainda existem nas instituições financeiras mais de 10 bilhões e meio de reais em recursos esquecidos por 47 milhões de clientes. Desse total, 8 bilhões 150 milhões são recursos de 47 milhões de pessoas físicas. 2 bilhões e 400 milhões são valores de mais de 5 milhões de empresas. No começo deste mês, o governo informou que usaria esse dinheiro para viabilizar descontos do Desenrola 2.0, novo programa de renegociação de dívidas. Esse dinheiro irá para um fundo público, o FGO, para oferecer garantias às instituições financeiras, ou seja, parte do dinheiro desse fundo vai cobrir eventual calote dos tomadores de crédito. Kleber Ramos, direto da redação.
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4: Confira agora a hora certa.
9: 9h21.
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0: Opa! Vamos embora que não pode parar, hein? Só tem modão bonitão, as conte-conte de modelos aqui na nossa rádio, é bom demais, hein? Fala aí, meu amigo, fala aí, minha amiga. Agora tem Maiara e Maraísa. Sorte de alguém, vem.

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0: bom demais. Esse é o nosso Arena Sertaneja. E daí, gostou? Só sucessaço aqui na nossa programação, hein? Como eu fico feliz, hein? De trazer esse montão de música linda, esse montão de sucesso. Obrigado, meu amigo. Obrigado, minha amiga. Continue mandando o seu aluzinho pelo nosso site, pedidomusical.com.br. Tô feliz de estar aqui juntinho com vocês, hein? Só música lindona aqui na nossa rádio. É bom demais. Já, já tô de volta.
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1: Confira agora a hora certa.
2: 9h35.
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4: Opa, voltei! Agora tem Gregory e Matheus.

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0: Meu Deus do céu, hein? João Gustavo e Murilo, lençol dobrado aqui no nosso Arena Sertaneja. Eita, coisa boa, gostou? Que música lindona aqui na nossa programação, hein? Fico felizão demais de estar aqui juntinho com vocês, hein? Obrigado mesmo pelo seu carinho. Muito obrigado pela sua audiência. Vamos embora, continuar por aqui, porque não pode parar. Só tem modão bonitão, as cuti-cuti de modelos aqui na nossa rádio. Ó, uma paradinha rapidinha. Daqui a pouquinho eu tô de volta.
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6: Confira agora a hora certa.
7: 9:50.
0: E aí? Vem com a gente,
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0: Vamos embora, hein? Continua por aqui no Arena? Eita, coisa boa! João Bosco Vinícius, bebida fluorescente.

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0: tem. Esse é o nosso Arena Sertaneja. Jefferson Moraes, péssima hora aqui na programação mais gostosa do seu rádio. Eita, coisa boa estar aqui juntinho com vocês, hein? Obrigado pelo seu carinho. Muito obrigado pela sua audiência. Vamos embora continuar por aqui, que daqui a pouquinho eu tô de volta, hein? Tem muito sucesso aqui na nossa rádio.
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3: 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Confira agora a hora certa.
4: 10:06.
0: E aí? Vem com a gente. Bom demais, hein? Vamos embora, continuar por aqui que não pode parar, gente. Só tem modão bonitão. As cuticuti de modelos aqui na nossa rádio. Eita coisa boa, vem comigo, vem!

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0: Horizonte Azul e Pergunta Bomba. Valeu, gente. Obrigado pelo seu carinho, muito obrigado pela sua audiência. Fiquem todos com Deus. A gente se encontra amanhã com muito mais sucesso aqui na nossa rádio. Combinado? Espero você por aqui, tá bom? Um beijo, muita paz, luz e alegria e até lá. Tchau, tchau.
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3: Olá, já estamos de volta com mais notícias. Foi lançado o programa Brasil contra o Crime Organizado e anunciado medidas voltadas à segurança pública pelo governo. O pacote prevê investimento de 11 bilhões de reais, sendo 1 bilhão do orçamento da União e 10 bilhões via empréstimo do Banco Nacional de Desenvolvimento Econômico e Social, o BNDES, para os estados. O programa será estruturado em 4 eixos estratégicos: asfixia financeira das organizações criminosas, fortalecimento da segurança do sistema prisional, qualificação da investigação e do esclarecimento de homicídios e combate ao tráfico de armas. Kleber Ramos, direto da redação.
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2: 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Super quinta-feira, tá no ar o melhor programa da música sertaneja aqui do seu rádio. Tudo bem, sertanejaço tá chegando. Uma excelente quinta-feira pra vocês. Muito obrigado pelo carinho da sua audiência. Tamo começando por aqui pra você curtir só modão top. Só coisa boa, meu amigo. Só os melhores sucessos do seu rádio. E eu chego com Simone Mendes e o tal do Erro Gostoso. Como é que é isso?
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0: Bate-papo com Bruno Peixoto.
1: Bruno, fala-se muito em transparência e na importância de dar transparência às ações. A Lego recentemente conquistou o selo diamante em transparência, aliás, pelo terceiro ano consecutivo. O que é que isso significa na prática para o cidadão goiano?
2: Significa que a Assembleia Legislativa do Estado de Goiás tem o selo máximo de transparência, respeito com o recurso do cidadão e da cidadã. Os deputados e deputadas atuam com transparência. A presidência, todo o recurso do duodécimo é prestado contas com transparência e o cidadão e a cidadã pode acompanhar, inclusive em tempo real, através do nosso aplicativo Deputados Aqui. Acompanhe o nosso trabalho pelas redes sociais. Bruno Peixoto, oficial.
0: Bate-papo com Bruno Peixoto. Reduzir investimento deixando de anunciar é uma verdadeira armadilha rumo ao fracasso. Justamente agora, em momento de crise, que você precisa atrair clientes ao seu negócio. Anuncie, mostre que você realmente está à frente. A crise é uma bela oportunidade de você ouvir realmente as necessidades dos seus clientes.
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4: Confira agora a hora certa.
5: 10h37.
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7: Já tá de volta por aqui no Sertanejaço, som do Júnior e do César, cheiro de culpado.
8: Olha.

0: Mariana Fagundes, After Zerete Cristiano, resumindo, João Neto e Frederico, 300 km. E esse é o nosso programa Sertanejaço, que volta já.
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1: 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Fala comigo, tudo bem? Tô de volta no Sertanejaço desta terça, quarta, quinta-feira hoje, meu Deus do céu, hein? Desta quinta-feira, o som é do Leonardo, Me Dê Um Sinal.

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0: Bruninho e Davi, depois de você, Danilo e Davi, apaga, apaga, apaga. E o nosso programa não para, já já eu volto.
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3: Confira agora a hora certa.
0: 11:07.
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0: Tô de volta no seu rádio com o melhor da música sertaneja. Uma excelente quinta pra todo mundo ligado aí na nossa programação. O som do Country Beat agora abrindo mais um bloquinho. Quem que tá?
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4: Confira agora a hora certa.
5: 11:21.
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7: Fala comigo, Super Quinta, pra você, meu povo. Você que tá aí no seu trabalho e ouvindo umas modas pra dar uma animada, né? Tem Humberto e Ronaldo, amigo cachaceiro.

0: Som do Cleiton Romário, aô Goiás, Murilo Ruf, Boca Enganada e o nosso programa volta já.
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1: Tá por aqui no seu rádio de volta na sua programação, som do Léo Chaves, Deixa Eu Mentir.
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0: Michel Teló com esse medley Toda Forma de Amor Exagerado, Hugo e Guilherme Todo Mundo Menos Eu com a Ana Castela. E já já eu volto para o nosso último bloco desta quinta. Tá curtindo? Tá gostando? Então não desliga o rádio, não.
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0: Confira agora a hora certa. 11h47.
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0: No melhor do seu rádio, o nosso sertanejaço volta pro último bloco desta quinta com Fred e Fabrício, Poder Que Você Tem.

0: Esse foi o Matheus Vargas, Desocupa, com Kleber e Cauã. O Luan Santana cantou com Léo Foguete, Dona, e a Simone Simaria, Amoreco, sucesso de 2020 das Irmãs. O nosso programa fica por aqui, muito obrigado pelo carinho da sua audiência, fiquem com Deus, um forte abraço e até mais.
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1: Alegria, alegria. Oi, simpatia, tudo bem? É o nosso Game Gospel. Atenção, atenção. Eu quero saber o seguinte. Qual é o maior mandamento? O maior mandamento é trabalhar? É amar a Deus acima, né, de todas as coisas? Ou é ajudar? Tempo.
0: Seja rápido. Descubra se puder. Voltamos já já com a resposta certa. Está.
2: 0 hora e 1 minuto. 0 hora e 1 minuto. 0 hora e 1 minuto. 0 hora e 1 minuto. 0 hora e 1 minuto. 0 hora e 1 minuto. 0 hora e 1 minutos. 0 hora e 2 minutos. 0 hora e 2 minutos. 0 hora e 2 minutos. 0 hora e 2 minutos. 0 hora e 2 minutos. 0 hora e 2 minutos. 0 hora e 2 minutos. 0 hora e 2 minutos. 0 hora e 2 minutos. 0 hora e 2 minutos. 0 hora e 2 minutos. 0 hora e 2 minutos. 0 hora e 2.
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3: 15 de maio, sexta-feira, Dia Internacional da Família. E eu tô chegando com uma edição fresquinha do Mundo Pop pra você. A banda Rolling Stones confirmou que vai lançar um novo álbum de estúdio chamado Foreign Tongues no mês de julho. Para dar um gostinho do que vem por aí, eles já liberaram a primeira música de trabalho intitulada In The Stars. Este novo projeto vem logo após o sucesso do disco anterior de 2023 e mostra que a banda continua com muita energia para criar. O álbum promete ser uma mistura bem variada, trazendo o rock clássico que todos conhecem, mas também passando pelo blues e pela música country, mostrando que mesmo após décadas de carreira, eles ainda encontram formas de manter o som atualizado e interessante.
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0: 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Voltamos com o Está na Bíblia. E aí, já descobriu?
1: Tempo esgotado, é o nosso Game Gospel. Atenção, atenção, a gente pergunta e a Bíblia responde, viu? Se a Bíblia responde, aí fica fácil, né? Bora lá, eu quero saber, qual o maior mandamento? Hã? O maior mandamento é trabalhar? É amar a Deus sobre todas as coisas ou é ajudar? Isaías, qual é a sua opinião? Não, a minha opinião não vale nada, nada, nada. A gente quer saber o que a Bíblia diz, tá bom? Porque às vezes eu tenho um pensamento, você tem outro, então as nossas opiniões, elas são verdades, aliás, relativas. No seu ponto de vista é uma coisa, no meu ponto de vista é outra, mas quando se trata da palavra de Deus, que é a Bíblia, aí a verdade não é relativa, mas sim, ela é absoluta. Então, o maior mandamento, segundo a Bíblia, é amar a Deus sobre todas as coisas. A referência? Mateus capítulo 22, o verso 37. Amém? Está na Bíblia. A gente pergunta e a Bíblia responde. Até a próxima, se Deus quiser. Tchau, gente! Fui!
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1: Boa sexta-feira pra você que tá ligadinho junto com a gente. Tô chegando. É sexta-feira. Hoje é dia 15 de maio. É o Dia Internacional da Família. O nosso bem maior, hein? E dia de curtir também, a partir de agora, mais uma edição do Play Sertanejo. A maior audiência sertaneja do Brasil tá chegando pra te fazer companhia nas próximas 2 horas, levando só o melhor da nossa música sertaneja. Bora curtir Felipe e Rodrigo aqui no Play.
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0: João Bosco e Gabriel, é Play Sertanejo, é moda de qualidade que você curte com a gente. E olha o cantor Panda, ele lançou em setembro a música Eu Te Seguro, que se tornou um grande sucesso, alcançando aí o topo das paradas no início desse ano, hein? A faixa romântica, lançada com a Sony Music Brasil, é um dos principais hits do álbum Panda Sem Moderação, volume 1.
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0: 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Sei, Cleiton, sei, Romário. Participação de Zé Neto e Cristiano nessa música que tá estourada, hein? É sucesso. Ainda teve o talentoso Panda, João Bosco e Gabriel. A Simone Mendes cantou aqui pra gente nesta sexta-feira e abrimos a edição de hoje com o Felipe e Rodrigo. É o Brasil inteirinho ligado junto com a gente na maior audiência sertaneja. Vem com a gente. Aqui só alegria, moçada, e música boa pra você.
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2: Confira agora a hora certa.
4: Meia-noite e 22.
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0: Play Sertanejo está de volta. Saúde, paz, alegrias para todos vocês, hein? É hora de Lauana Prado com a Simone Mendes.

0: Bom demais. Aqui no Play também teve Luiz Henrique e Léo, com a participação do Panda. Marcos e Beluti, sonho de todo casal. Rayane e Rafaela. E também a Lauana Prado com a saudade burra. A participação especial é da Simone Mendes. Esse é o nosso Play Sertanejo, o melhor da nossa música sertaneja. Tá aqui pra você. Já já tem Kleber e Cauã.
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4: Meu povo, para tudo que o babado é fortíssimo e vem direto da cozinha da Selena Gomez. Pois é, o maridão dela, o produtor Benny Blanco, abriu o bico e entregou que a diva tem paladar de criança de 5 anos. Ele revelou que pegou a gata traçando um fast food às 6 da manhã e que ela foge de frutas e vegetais. É, todo mundo ficou em choque com essa dieta à base de hambúrguer e batata frita, mas a gente sabe que a Selena tá focada nos treinos em casa. Bom, vale lembrar que a diva luta contra lúpus e já desabafou que as críticas sobre o seu corpo a deixam bem amargurada. O casal, que oficializou a união em setembro do ano passado, segue firme entre um lanche e outro. É aquele ditado, né? Quem vê close não vê o combo com refrigerante logo cedo.
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1: Confira agora a hora certa.
6: Meia-noite e 37.
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0: Seguimos aqui no Play Sertanejo. O melhor da nossa música sertaneja tá aqui. É hora de Abel e Benício.

0: Maria Cecília Rodolfo.
1: Luísa Martins e a participação especial da Maria Cecília Rodolfo. Para fechar muito bem a nossa primeira hora nesta sexta-feira, ainda teve Júnior e César, também a Marília Mendonça com Infiel e o Abel e Benício. Moda de qualidade, moda boa que você curte com a gente. É sexta-feira. Quero mandar um forte abraço para você que escolheu aqui a nossa rádio, né? Para te fazer companhia e todos os dias sintoniza aqui a rádio para curtir o nosso play, né? Seja aí trabalhando, seja dando carona pra gente, enfim, aonde é que haja um radinho ligado, o nosso muito obrigado realmente pela amizade, pela companhia e pela audiência. Prometemos que a segunda hora de hoje tá muito especial. Muita moda boa tem pra você. Já já tem Edson Hudson, tem César Menotti e Fabiano, tem Rio Negro e Solimões. Gente, é o encontro da boa música sertaneja no seu rádio que volta já. O play

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1: Confira agora a hora certa.
2: Meia-noite e 51.
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4: Já de volta, Play Sertanejo tá demais, hein, gente? Seguimos, é hora de Edson Hudson.

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